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5: Divertido. Eu quero que tente lembrar a fórmula que você fotografou.
6: Fórmula? Que fórmula?
5: Pense, Derretido. O futuro do planeta está nas suas mãos.
7: Por favor, Derretido.
8: Você é capaz.
7: Vamos lá, Derretido.
8: Pense.
6: Peraí, está voltando. 200 gramas de manteiga, 3 xícaras de farinha, 2 xícaras de chocolate granulado.
5: Essa não é a receita do prefeito de biscoito de chocolate granulado. Tô atrás disso há um tempão. Ah, Derretido, podia até beijá-lo.
7: Eu também.

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0: casa dos Luiz.
1: Para de rir, Fontoura.
2: Escuta, só estamos fazendo isso pelo bem dos Luiz. Não vai estragar.
3: Tá legal. Estou tremendo.